0: Sensibilità.
1: Sensitivity.
2: Sensibilità. Sensibilità. Empathy.
1: Humor.
0: Humor.
2: Humor. Humorismo. Humor. Humor. Reichweite. Gamma. Gamma. Reichweite. Reichweite.
0: Varietà.
2: Varietà. Para los momentos más personales.
1: Focus numbers.
2: Für den Moment personell. Für persönliche Momente. Für Momente personal. Para momentos pessoais.
0: Für Momente personale.
1: Imagination.
2: Imagination. Imagination. Para los momentos más personales. 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